Depois vieram em mim, não tem problema. Ah, vocês estão a ver um problema? Não, vocês próprios.